0: Levanta, minha senhora, sempre.
1: Approach 72.
0: Já foi, avançando, senhora.